mais gordinha, pesa 100 quilos. Mas como gordura é formosura, ela não se importa nada com isso. Estava a comer jequinzinhos. Eu entrei e abracei a Mariquinhas, que me contou que um senhor de falas finas lhe deu a casa que é sua, pôs prego na rua e correu com o tal senhor que era Lingrinhas. 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Que ela sabia de lembrar, hein? 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Já tiraram os cachilhos às voltinhas e as janelas já estão todas catitinhas. E para afastar os temores do enguiço dos penhores, defumou a casa toda com ervinhas. Pôs incenso às igrejas e para acabar com as invejas pôs um chifre atrás da porta às voltinhas. E na cama sua colcha feita à mão, debruada com borlinhas. Ai, a Mariquinhas é muito prendada. Estava a fazer uma colcha toda em crochê. Já me ofereceu-lhes que é para eu estrear no Natal. A colcha pesa 50 quilos. Já me estou a ver para a porta fora com a colcha às costas.

Caio Vicente. Estou dando aqui para estes lados o nosso bom dia. Alô, alô. Domingo. E nesta bonita manhã de domingo, em mais uma edição do seu Hombledade. E rápido recebo o nosso convite. Vamos fazer companhia até ao meio-dia dessas. Repito. Recebo o nosso convite de estar aí do outro lado. Até às 12. Coisas e loisas, tudo isto e mais. No seu Hombledade. Cuidado, 860, que é o código 2197-2450. É sempre o nosso contato. Tem problemas na net? O nosso portal eletrónico é este, wrtcfm.com, claro, em inglês, em várias aplicações. É wrtcfm.com. Facilíssimo. Nas redes sociais, Anabela Machel, com a nossa página Facebook. O título, faça aí um like, faça aí um follow, isso mesmo. E o título é muito simples, é um Hombledade, programa da WRTC. Hombledade. Forte abraço, um bom dia, uma boa tarde e, por que não, uma

tudo mais. E de tudo demais. As nossas habituais cordiais saudações. Nosso bom dia. E por que não? Do outro lado, uma boa tarde. E por que não? Mais do outro lado, claro, uma boa noite. Sabia? Estamos a voar na internet. Facilíssimo, o nosso portal eletrónico é este da www.rdcfm.com. www.rdcfm.com. Estamos aí. Aqui para os lados se ouve, se a antena era 89.3 a frequência FM. Nunca esquecendo-nos a seguir nas redes sociais, na nossa página Facebook. Facilíssimo. O título é Ampleta de Programa da WRDC. Como este mês corre. É julho. E já vi 26. Coisas correm mesmo, mesmo. Bom. Bem-vindos ao nosso habitual café ao domingo. É neste espaço entre as 9 e as 11. Que nos leva a passar com os nossos estimados ouvintes. Estas duas horas sempre algo diferente a levar. Sempre diferente. Sempre atualizado. Ah, pois é, o nosso obrigado por estar connosco. Olhando aqui para os textos. Telefonemas, temos já ouvintes. Quatro partes. Bom, quatro estados, desculpem lá. Rhode Island. Rhode Island, no verão é interessante, porque eu só tenho dos telefonemas e os textos de Rhode Island é nas praias. Se o ouvinte não conhece aqui na costa leste dos Estados Unidos, eu penso que as melhores praias é em Rhode Island. Ah, temos que... Bom, também vamos... Não vamos pecar muito por as praias. Aqui olhar aqui por conta, desculpem lá. As praias de Massachusetts, fiquei pecar, claro. Mas para mim, opinião pessoal, Rhode Island não bate. E mesmo ali aquela praia em New Hampshire, que é do Maine. O Maine, bonitas praias, mas as coisas não gosto muito porque a água é sempre muito fria. É, lá isso é. Mas enfim, aos nossos amigos, e antes mais, olha, antes mais, aqueles que já estão nas suas férias, estão a fazer as suas viagens, e muitos dos nossos amigos ouvintes, não tenho o casal ali do Waterbury, está mesmo indo para a sua beira, ao nosso Portugal, e aqueles que vão até Portugal, umas boas viagens, já, e fazem muito, é? Aqueles por aqui, bom, e aqueles por aqui e por ali, não esquecendo, é quando está em férias, levando o nosso programa, porque é muito fácil. Ainda há pouco estava aqui a mencionar na internet, pode-nos pôr na internet e pode-nos, claro, a passar as suas férias, os seus momentos de lazer aqui connosco, claro. Certo? Como disse, a 26 de julho. Bonito, mesmo bonito dia, e falando agora de praias, obrigado aqui aos nossos ouvintes que já entraram em contato aqui comigo, como disse, de quatro estados, de Rhode Island, Flórida, Massachusetts e, claro, aqui de Nova Iorque, e os nossos amigos aqui para os lados de New Hampton, já estão connosco aqui para mais, levar mais um café ao seu domingo. Antes de, olha, antes disso, porque muitos ouvintes às vezes me pecam a dizer que eu não... Digo muitas vezes o nosso contato direto aqui, e se alguém tem o meu número,
que muitos têm, por favor, dá-me um text. Mas aqui para os estúdios é muito fácil. 860, que é o código. Repito, 860-297-2450. Já falei da rede social Facebook, Anabela, um beijinho para ti, um bom dia. Dentro de um momento vamos ter 3738, as canções dos anos 70 e 80, isto totalmente preferência dos nossos amigos ouvintes e como o nosso amigo ouvinte via internet, António Medeiros. Mais tarde, a partir das 10, claro, tem que ser entre das 10, não é assim, vamos ter duas canções do mesmo artista, do mesmo conjunto, da mesma cantora, tudo isto. Iremos ao título 2 às 10 e este domingo temos o show dos Impudapés. Entre as 10 e as 10h30 é o ritual, vamos à poesia, abrimos um espaço da poesia, abrimos o um espaço com Maria Lauda, Lina Sousa, que hoje devia estar aqui connosco, mas a gente entende as situações muitas vezes, pois, e eu posso dizer aqui no ar, há um ano se faleceu a sua mãe e ela queria estar a refletir neste dia mesmo ali para os lados, entanto, um bom dia para ti e claro, um beijinho e um beijinho para a Dona Maria que já está lá, ela está a ouvir o programa lá da Lina, eu sei, ela ouve os teus poemas aqui, mas um abraço e um beijinho e rest in peace, não é assim? Bom, mais tarde também vamos ter por dar as unidades, as últimas das nossas comunidades, informações, claro, uma abertura do Departamento de Informação da WRTC, e assim vamos, e assim vai ser o nosso café, ao seu domingo. Mais uma vez, bom dia!

terço. Bom, não nesta manhã, domingo. Bonita aqui, Braslados. Estas manhãs prometem e dão muitas sugestões, dicas, da areia, da praia, de uma viagem até ao campo, de uma viagem até ali aos lados do sul, sei lá. E o último relógio diz que promete amanhã também e esta tarde, muito sol, as temperaturas mesmo ideais na casa dos 80, umidade mesmo nos 25, 30, que é muito, muito abaixo, não é assim? E claro, mas vêm aí as chuvas, já nesta semana, estamos a alargar aqui este último relógio, estão a falar

de Matança. Mas ele está por aqui, penso que está a arbitrar alguns jogos. A nossa amiga Isabel Linhares, que nos deu, e vamos dar mais informações, claro, acerca do, eu ia dizer piquenique, mas é o jogo da Portugal. De Portugal, não, da herança portuguesa, a Portuguese Heritage Day, com a equipa profissional aqui da cidade de Harford, que é o Harford Athletic, no dia 29 de agosto, mas vamos dar mais detalhes. A Isabel também está a caminho, uma localidade que eu gosto muito, estive lá, claro, no último fim de semana, tivemos lá duas semanas, porque a comemorar 100 anos do clube português de Stourington. Stourington, se não conhece aquela bonita vila, tem que a conhecer. Muita história ali portuguesa que temos. Uma das primeiras aqui do estado de Connecticut de imigração portuguesa e tudo. Interessante. Mas hoje tem lá a festa, penso que é da Igreja Nossa Senhora Fátima, São Tenheiro, e o rancho folclórico do clube português está a caminho de Stourington. Beautiful, beautiful, beautiful Stourington. Está a caminho e Isabel vai lá com eles, não é assim? Bom, um grande abraço aí para vocês, não é assim, Isabel? E que tenham uma boa atuação. Café ao seu domingo, olha, usualmente entre as 9h30 e as 10h é algo diferente. Temos as músicas de... E antes mais, as nossas desculpas que eu estava aqui a dizer... O rancher do clube português, mas não da Igreja de Nossa Senhora Fátima. As minhas sinceras desculpas, que eu vi aqui o texto rápido aqui da Isabel, eu aqui em Rei. Ah, yes, o rancho folclórico da Igreja de Nossa Senhora Fátima vai fazer uma atuação em Stourington. Ok, não é nada do clube, mas sim da Igreja de Nossa Senhora Fátima. As minhas sinceras desculpas. Como estava aqui a referir, entre as 9h30 e as 10h, vamos dar preferência numa curta rubrica de três canções dos anos 70, ou menos dos anos 80. Aqui se titula 3738, e isto é a preferência dos nossos amigos ouvintes, que pedimos, claro, que nos diga as suas canções dos anos 70 ou 80, mesmo se não é daquela idade. Eu sei que já ouvi estas canções, claro, dos anos 70 e 80. Nos entre em contato nas nossas redes sociais, ou aqui mesmo, as linhas agora estão abertas, no 860-297-2450. Do nosso amigo António Medeiros, do estado de Massachusetts, via internet, assim pediu as suas 3738. O nosso obrigado. E a primeira, aí vão-se lembrar, um dos seus grandes êxitos.

0: favor.
1: Um dos seus grandes êxitos. Nos anos 70. E obrigado aqui ao nosso amigo António Medeiros, do Estado de Messas. Hoje havia internet, assim escolheu. A Tonisha, claro. O Marco Paulo, Quando Brilha o Sol, também dos anos 70. E agora o Roberto Carlos. Senhor ouvinte, tem a magia, tem o poder de escolher estas canções dos anos 70 e 80. E nós, nos faz favor, rodar aqui entre as 9h30 e as 10. Assim se chama a nossa rubrica. De preferência, totalmente dos nossos amigos ouvintes 3738-860-1097-2450. Os números nas redes sociais, página Facebook, mensagem privada. Completado, programa do LRDC, é o nosso portal. E também de mensagem privada para os. Aqui para o DJ Mário Malassadas ou aqui o Arsénio Braga, massagem privada, nos diga das suas três preferidas, pode ser 3 dos 7, 3 dos 8 ou 1 dos 8 e 2 dos anos 70. Certo? Certíssimo. Olha, daqui a pouco vamos outra vez, não digo outra vez, vamos aqui aos nossos grupos, ao grupo do Rancho Folclórico da Igreja Nossa Senhora Fátima, do Rancho Mesmo Jovem, que eu gosto muito, e que eles estão de viagem, fazendo uma atuação em Stonington, na bonita localidade ali de Stonington, com a nossa amiga Isabel Alinhares. Fomos aqui rodar uma canção aqui mais tarde. Falando de jovens, esta canção, este álbum é sempre rodado, sei lá, dos tempos, dos anos... mesmo 80 aqui do programa Poetado. Era aqueles meninos e meninas da Oeiras que faziam o grupo coral do Oeiras, grande sucesso, e isso veio muitas cantores e mesmo atrizes deste grupo coral, como disse, de Oeiras, e que nos deu aquela bonita canção, como disse, que a gente roda aqui todos os anos. É o verão.
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1: Um bom verão para todos, as boas férias.
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1: Isso mesmo, viva o verão com o seu Amplitude.

Grupo Coral de Oeiras nos deu e nos dá desde 1988 dias de verão, dias de loucura, não é assim? Dias de verão, não digo loucura, mas é dias quentes. E agora mesmo falando de outras coisas quentes e tragicamente, é os fogos na França, na Espanha, que tem dado a falar. No nosso Portugal, por agora, tudo bem. Bom, não digo tudo bem, mas sempre de alarmes, mas as imagens que vêm é mesmo da França e da Espanha, meu Deus, da cidade de Bordeaux, que eu vi ontem à noite. É mesmo demais. Alguém nos pediu também uma canção mais tarde que eu vou usar, do Luís Represas, que infelizmente, fizemos aqui uma singela homenagem ontem, entre as 9h30 e as 10h, mas nos pediu uma canção que vamos vir aqui mais tarde. E vamos agora saudar todos as meninas, os meninos, dançarinos, músicos, todos que fazem parte deste grupo folclórico da Igreja Portuguesa aqui de Hartford. A todos um bem-ajam, estão em caminho para aquele bonito sítio que se fica aqui em Stourington, que tem muita história mesmo portuguesa. Mais uma vez a todos dançarinos e dançarinas, músicos, cantadeiras, cantadores, tudo que da Igreja Nossa Senhora Fátima, aqui da Igreja Nossa Senhora Fátima, aqui de Hartford, a todos um bem-ajam. E vamos a São Romão, mais para mim do grupo folclórico de São Romão, ali para os lados da Serra. Bom dia para todos vocês, hein?

seu nome. Um dos seus últimos trabalhos. Meninas do Minho. 10 horas. 19 minutos e 14 segundos. 26 de julho de 2026. Bonita manhã de domingo. E a todos os nossos amigos que estão atrasados, digo atrasados porque a esta altura de ir às praias, especialmente aqui em Canete, e mesmo em Brouran, as coisas vão ser apertadas, claro, para hoje, porque com estas temperaturas todos queremos areia, não é assim? Duas às dez, é a nossa rubrica, duas canções do mesmo grupo, cantor ou cantora. E esta semana coube aos Chutos, duas às dez. Café ao seu domingo.

0: mesmo ao lado. América. 2 às 10. O que se passa aqui entre as 10 e as 10h30? Duas canções do mesmo conjunto, grupo, cantora, cantora. E esta semana coube, claro, aos Shooters. Horas 28 minutos 15 segundos aqui abrindo o espaço como é habitualmente poesia aos domingos, um poema, 2 poemas no seu café, no seu domingo, poesia aos domingos. Textos, poemas. Maria Laudalina Sosa.
1: J'adore.
0: Poesia.

Leões. Este é um domingo especial para este poema. O poema, claro, da sua autora Maria Lauderland Souza, que há um ano, mesmo ano, celebrando hoje, perdeu a sua mãe. E aqui está o poema da Laudelina à sua mãe. E antes mais, um beijinho forte, forte, e um abraço forte à Laudelina. E eu sei que a Dona Maria está lá em cima a ouvir os poemas da sua filha aqui no programa Ao Preto Todo, que ela ouvia todos os domingos. Um beijinho também para ela. Um ano sem ti. O título, mais uma vez: Um ano sem ti, minha mãe. Hoje, mãe querida, faz um ano que partiste, e o dia que tu foste foi o mais, mais triste. Deixaste o meu coração ferido e partido, e viver sem ti tem sido um caminho sofrido. Há dias que corro ao telefone sem pensar, para te ligar e algo bonito te contar. Depois lembro-me que não estás, e a dor volta a bater, como onda que insiste em não desaparecer. Outra vez preparo o teu pequeno almoço. Era a nossa rotina, o nosso doce alvoroço. Mas lembro de novo que já não estás aqui. E a tristeza cai inteira, pesada sobre mim. Mãe, como podes ver, sinto tanto a tua falta. Falta o teu abraço que me sempre exaltava. Falta o teu beijo que tudo acalmava. Falta o teu amor, tão puro, que me guiava. Até um dia, minha mãe, tão querida, a minha luz, a minha força, a minha vida, um braço cheio de saudade, do chão até ao céu. Desta filha que te guarda no peito, como um troféu. Descansa em paz, minha eterna emoção. Vives comigo, mãe, dentro do meu coração.

suas bonitas canções. Carlos do Carmo. Gaivota. O nosso amigo ouvinte, ali dos lados de Naugatuck, antes mais um bom dia para ti, Zé. E o Zé, só Zé, quero ficar só como Zé. Zé, um grande abraço aí para o Vale de Naugatuck, aqui bem perto de nós. Ele queria ouvir aquilo, ouviu, claro, e gostou de todas as canções, mas preferia mais uma canção. Eu estou a falar do Luís Represas, que desapareceu de todos nós, isso mesmo, é, do Trovante, tudo, na última quinta-feira. Olha, se alguém apreciou o grande espetáculo que eles deram nos últimos dois, os Trovante regressaram depois de, sei lá, quase 30 anos, os Trovante mesmo, no Coliseu de Lisboa, e foi filmado pela RDP, e ontem à tarde, a partir das 4 da tarde, grande, mas grande espetáculo que nos deu o Trovante, que não teve ao vivo, claro, mas foi muito interessante, gostei. E o nosso amigo Zé, né, queria ouvir esta canção, e ontem, como estava a referir, fizemos aqui a nossa singela homenagem aos Trovante, e mais propriamente a Luís Represas, que já não está entre nós. E ele nos requisitou esta canção, claro, e aqui está. A preferência dos nossos amigos ouvintes musical é sempre a primeira. Nunca esquecendo aqui o nosso contrato no 860-1097-2450. Trovante. Café ao seu domingo.

dos Ponsos Negros. Luís Represas. Que já não está entre nós desde a última quinta-feira. Uma grande perda para a música portuguesa. O que ele foi, e também do grupo, trovante vocalista deste mesmo grupo e mesmo solo. Grande, mas grande perda para a música portuguesa. 67 anos, Luís Represas. Exatamente mesmo, a 10 minutos ao alcance do sinal das 11. Abrindo o último espaço informativo aqui. Do nosso portal eletrónico e portal das unidades. Tudo isto um serviço do Departamento de Informação da WRTC. Completado. Esteja pronto, esteja atento, não esquecendo

convívio que já é feito anualmente, já há mais, sei lá, 7, 8 anos, não estou em erro, com a equipa profissional do futebol, Soccer Hartford Athletic, aqui no Dillium Center, aqui na cidade de Hartford, e que se titula em inglês o Portuguese Heritage Day, e também com uns fundos, angariação de fundos também para as equipas do futebol do clube português do Hartford Portuguese Soccer Team. Como disse, no dia 29, um sábado, vamos ter um convívio antes do jogo. Estamos a falar em comes e bebes mais típicos, das bifanas, tudo isto e mais. Depois vão assistir o jogo. Mas muito importante, tem que entrar na tecnologia, isso mesmo, nos links do portal do Clube Português, penso que também do Clube Português de Hartford, das equipas de futebol, e também do site do Hartford Athletic. Penso que, se não estou em erro, por favor, a obter mais informações com a nossa amiga Isabel Linhares e o Marco Ferreira. Mas Marco, no seu calendário, vamos todos aí no dia 29 de agosto, e claro, pode mostrar os seus clubes em camisolas, tudo isto e mais. 29 de agosto no Dillium Stadium, aqui na cidade de Hartford, do convívio herança portuguesa, Portuguese Heritage Day. No fim de semana longo que vem aí de feriado, aqui nos Estados Unidos, temos duas grandes festas ao ar livre aqui mesmo pelos lados. A primeira, aqui mesmo no nosso estado, em Naugatuck, a festa de São Paio, que é no fim de semana, como disse, o feriado do Labor Day, nos terrenos anexos ao Clube Português de Naugatuck. As datas, nos dias 4 a 6 de setembro. A abertura, como disse, no dia 4, que é uma sexta-feira, às 10 horas, vamos ter um içar da bandeira na Câmara Municipal. E por volta das 5 ou 6 da tarde, a abertura das barraquinhas de comes e bebes, e como disse, nos terrenos anexos ao Clube de Naugatuck. A volta das 7, vamos ter música com o DJ Jenny C. E por volta das 8, vamos ter a atuação de Rons Folclórico, Recordações de Portugal, do Brasil Porto. E a música vai voltar até à meia-noite com o DJ Danny C. No sábado, vamos ter a anual corrida de São Paio, por volta das 8, aí ver a registração, claro, como disse, para a habitual corrida de São Paio. Por volta das 9, vai ser o início da mesma corrida. Por volta do meio-dia, a abertura dos comes e bebes, por volta das 6, a atuação do Rancho Folclórico de Tenbury, Corações de Portugal. E por volta das 7, o Rancho Folclórico do Clube Português de Hartford vai ter a sua atuação. Por volta das 8, temos mais música aí no palco, a banda vinda de New Bedford, a banda Faith. No domingo, às 11h30, vamos ter uma missa especial na Igreja de Nossa Senhora Fátima em Waterbury. E por volta de 1 da tarde, isto em colaboração com o Varina Restaurante, vão ter um almoço especial de dobrada. Festejos de São Paio, penso que vai haver enguias, porque este festival é sempre na culinária das enguias. Festa São Paio, a 4 ou 6 de setembro, como diz, no fim de semana longo, aqui nos Estados Unidos, celebrar o Dia do Trabalhador, Labor Day Weekend. Mais um festival de ar livre, este vai dar que falar, é isso mesmo, a festa em Ludlow, de 3 a 7, se não tenho erro, isso mesmo, a 3 a 7 de setembro. Os highlights, porque há muitas coisas a saber aqui. Vai ser no sábado, e vou começar no sábado, ok? No sábado vamos ter, claro, a abertura dos comes e bebes por volta das 1 da tarde, Santo Guilherme, isso mesmo. Por volta das 4 vamos ter uma missa, mesmo aí na igreja. Por volta das 6, entretenimento, vamos ter o lar das concertinas, vários jovens das concertinas vão aí atuar. Por volta das 7h15, o nosso amigo Aristides Romeiro, cantor ali de Lowell Mass, vai estar presente. Vai estar presente também para 8h30 o nosso amigo Luizinho, o jovem, o astro da concertina que vem de Nova York. Por volta das 9h30 vamos ter fogo de artifício, que é a festa Fireworks. E sabe que às 10 da noite, sabe quem vai estar por cá? É, isso mesmo. Tony Carreira e a sua banda, ao ar livre, pela primeira vez aqui nos Estados Unidos, ao ar livre. Tony Carreira e a sua banda, por volta das 10, claro, no palco da festa

No domingo temos, temos uma missa às 9, temos também às 10h30, temos orações na igreja também, e por volta das 11 é a missa campal da Igreja Nossa Senhora Fátima com o reverendo Nélio Pereira, que é auxiliar bispo da sede de Braga. E temos muitas coisas aí a concertar, temos concertinas, rugas, temos os ranchos folclóricos, os sonhos de Portugal, Alto Minho de Norwood, e a missa outra vez às 6, e depois temos a grande, grande procissão das velas à Nossa Senhora Fátima, e claro, o Zé Mário, isso mesmo, mais um grande nome, que vai estar aí no domingo, a partir das 10 da noite, Zé Mário e a sua banda. E claro, na segunda-feira, no fecho, temos jogos para os mais jovens, com a música DJ do nosso amigo Zé Lopes, e também tem vamos ter o, claro, anual rifa, que vamos dar a conhecer os números, isto por volta das 11h30. As temperaturas mesmo fresquinhas aqui para os lados, mas muito boas, claro. As temperaturas dizem que iam rondar os mais, sei lá, de 80 graus, yeah. Mas tudo bem, é praia, é piscina, é tudo. E se tiverem férias, são de umas boas férias. Os tempos vão estar aqui para os lados à maneira, mas estamos a falar na terça ou na quarta, muito possível que a chuva volte e também a umidade volte. É o verão. E assim foi um breve noticiário do Serviço Público, um serviço do Departamento de Informação da WRDC, edição Arsénio Braga. Bom dia.

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Alberto Costa já está por aqui. Vai fazer companhia com muita música até às 12. Da parte do café ao seu domingo, o seu regresso às 9. Gratos, mas sempre gratos pela vossa companhia, pela vossa sintonia, sempre. Estimados ouvintes, são os melhores. Bom dia. Ora, vamos agora ali para os lados de New Winton. Nosso amigo Pichacha e a necessita de ir à pesca. O nosso amigo Louro. Congrats. Ao mesmo tempo. E muito trabalho. E vais dar trabalho a todos. Especialmente a mudança, não é assim? Alex, já é para ti. Um abraço. Eu já não saio. Pois é.

0: Well, here cá estamos, cá estamos, cá estamos, cá estamos. Finalmente, finalmente. Arsénio, sim, também está cá o teu speaker.
1: Eu não tenho nada nos ouvidos.
0: Não tenho nada nos ouvidos, mas eu tenho, aqui, eu tenho aqui tudo o que estás a dizer. Sim.
1: Sim. Estás a ouvir bem?
0: Estou bem, obrigado.
1: Bom dia para os nossos amigos ouvintes.
0: Sim.
1: Desculpas. Bom, desculpas de não estar aqui presente minutos antes, mas bem, eu tenho a minha desculpa que... Hablando! Agora em espanhol, hablando.

0: transmontanos as coisas acontecem assim. Luminatórios. Sou Fernando Rosa, venha aqui ao microfone.
1: Não, não.
0: Não, venha dizer bom dia, por favor.
1: Boa noite.
0: Bom dia. Boa noite.
1: Bom dia, senhores cumprimentos.
0: Senhor, tudo bom?
1: Sempre bom, pode não estar
2: bem,
1: tão bom como eu quero, mas
2: cá. Exatamente, fazer o melhor possível, não é verdade?
1: Primeiro,
2: tem que ser sempre assim.
1: Sim. 3 minutos é melhor falar.
2: Tens 3
0: não,
2: minutos.
0: Era só dizer aqui o adeus a todos os nossos amigos ouvintes. O nosso obrigado desde as 9 da manhã, desde ontem. Queremos saudar também. Ele estava comigo esta manhã, esteve comigo no outro dia. O nosso amigo Malaquias. Jim Malaquias, ali de. Logo tem o seu programa para esta noite, me esquece sempre os horários, e penso que é das 6 às 9, das 5 às 9. Desculpa lá, Jim. Estás a ouvir? Por favor, dá-me um texto. Também queremos saudar, mais uma vez, queres dar aqui um texto, é por isso que eu estava aqui tarde contigo. O Rancho Folclórico da Igreja da Nossa Senhora de Fátima. E tu sabes a localidade, e o Fernando sabe.
2: Sim.
0: Uma de mais bonitas, eu digo mais bonitas localidades.
2: Às
0: e
2: vezes.
0: A história mesmo da migração portuguesa em Setaurita.
2: Sim.
0: Eles vão atuar lá, o Rancho Folclórico, no último, em 2 semanas atrás, penso que foi, o aniversário de 100 anos do Holy Ghost, do clube. Do Espírito Santo em Setaurita. Uma das mais bonitas localidades que eu gosto muito, mesmo ali a zona a beira-mar e tudo. E Fernando, tu sabes, é uma que reza mais a história dos primeiros tempos da imigração aqui do estado de Connecticut em Setaurita, bom, região de New London, Setaurita. E para vocês, vão mandar aqui uma mensagem, um bom ajam a mim, bem ajam aí em Setaurita, gozem.
2: Sim.
0: E claro, a todos em Setaurita e do Rancho Folclórico da Igreja de Nossa Senhora Fátima. Obrigado à Isabel que nos ligou. Mais, temos aqui mais, não estou em erro aqui, mais.
2: E o tempo já foi esgotado.
0: Já os fiz. Alberto, tudo bem com o dia?
2: Sim, muito. Olha, estamos exatamente às 12 horas no topo.
0: E temos aqui mais 2 ou 3 minutos. Fernando,
2: ok, força.
0: Obrigado aqui pela tua visita aqui sempre nós.
1: Exatamente.
0: Fernando Rosa.
1: Relações para transmontanos.
0: E as sorianas ao mesmo tempo.
1: Ótimo.
0: O Fernando e o nosso amigo Carlos também ali à noite. Não diga à noite, entre as...
1: À tarde, entre as 5 e as 7.
2: Okay. Exato, 5 e 7.
1: 91.3.
0: Do outro lado aqui de Hartford, mais propriamente ali para mais west Hartford. Olha, eu passei por lá esta semana porque tive que ir visitar um amigo bonito, sempre uma coisa mesmo silenciosa, no Pastoral Center,
1: yes.
0: da Igreja Católica.
1: Yes.
0: E passei, claro, pela Universidade de Hartford, também passei para aquela escola, já há muito tempo não tinha passado por ali, do Atkins School, que é uma
1: yes.
0: escola privada. Mas a Universidade de Hartford, como disse, do outro lado, o Fernando faz e companhia também. Do programa Voluntários, claro, não comerciais, que já somos poucos e poucos, mas estamos aqui levando a música, a informação, tudo isso, não é assim, Fernando?
1: Exato. Já vão muitos anos, mas continuamos a fazer o melhor que podemos com aquilo que temos.
0: Isso mesmo. E a vontade de fazer. Estes dias, assim, olhando lá para a janela, e tu sabes, não, está bom, eu era muito de fazer surfing, está perfeito? E agora tenho a minha prancha e não vou fazer surfing. Eu, não olha para mim.
1: Eu acho que deves pôr a prancha ali no Summer Street e deixá-la ir até ao...
2: Bem, pelo menos estamos aqui umas anedotas, na verdade. É, tem que ser assim.
1: Deves pôr a prancha ali no Hillside Avenue.
0: Temos que sair daqui com a alegria sempre. E de sério a brincar, porque somos voluntários nesse.
1: E portanto, se eu encontrar a tua prancha, vou trazê-la e entrego ao Alberto.
0: Mas faz favor.
2: Sim.
0: Alberto?
2: Sim.
0: Tony Horta, Anabela Machão, DJ Mário Malandras,
2: todos eles, na verdade.
0: A nossa amiga Laudolina, equipa de 2006, obrigado aqui ao Fernando. Uma condenação de um bom fim de semana, se for férias o caso, umas boas férias e uma boa semana, claro, que regressa aí ao trabalho. Alberto, te mando para ti, claro, para o hino, e se Deus quiser, houver saúde, às 9 da manhã no sábado, cá estaremos nós para mais uma edição.
2: E 2 a 8 dias, às 11 da manhã, cá estarei eu também, tá bom?
0: Certo.
2: Bem, então vamos dizer então adeus. Até para a semana.